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1: Bom dia para você com muita positividade. De agora até às 7 da manhã, o melhor da música nacional. Aqui em 104.5. Informação e música brasileira. 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
1: Olá, muito bom dia para você que tá ligado aqui na Positividade FM nessa manhã de sexta-feira. Eu sou Marcos Soares e a partir de agora a gente traz para você as notícias de hoje do Atualizando. O Tribunal Superior do Trabalho determinou o retorno dos trabalhadores dos Correios às atividades a partir desta sexta-feira. A corte considerou que a greve iniciada em 10 de setembro não foi abusiva. Os ministros também autorizaram uma compensação dos dias parados sem desconto nos salários. A decisão foi tomada no julgamento do dissídio coletivo da categoria, que envolve as reivindicações trabalhistas e o impasse nas negociações deste ano. Após o julgamento, os sindicatos informaram que ainda vão se reunir para definir os procedimentos para a retomada das atividades. 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Abra a sua. Daqui a pouco tem mais um Atualizando.
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2: O governo federal avalia prorrogar por mais 30 dias a subvenção de R$2,12 por litro de diesel. A medida, que ainda será formalizada, deve ser anunciada nesta semana. O benefício é resultado da soma de duas subvenções. Uma de R$1,12, que termina neste sábado, e a outra de R$1, criada no início de setembro. Segundo o Ministério do Planejamento, a continuidade busca evitar uma alta repentina nos preços do combustível. Isso em meio às oscilações do petróleo e às incertezas no mercado internacional.
3: 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Daqui a pouco tem mais uma Atualizando.
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1: Olá, ótima manhã para você aqui na Positividade. Para quem tá saindo da Baixada, atenção, na rodovia Washington Luiz teve um acidente com 3 carros na altura da Reduc. O trânsito ali tá um pouco complicado, uma faixa está parcialmente interditada. O motorista também vai encontrando dificuldade na passagem pelo Parque Gráfico e na chegada à Avenida Brasil. O caminho pela Vermelha é a melhor alternativa. Falando na Brasil, atenção na passagem pela Penha, tinha um carro enguiçado um pouco mais cedo, isso no sentido centro, pista lateral. O motorista ali que puder evitar vai estar fazendo um ótimo negócio. Quem vem ainda da região de Cordovil, pegando a pista central, vai encontrando melhores condições. Chegada a Benfica, observa o trânsito ainda mais impactado na chegada também ali pela pista lateral, vai assim até a região do Caju. 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Já tem mais aqui na Positividade.
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1: A vida pede mais positividade, muito obrigado pela sua audiência, é uma honra. Olha, quero ver essa aqui, ó. Você é ético, ética, ou só tem medo de ser pego? É, essa pergunta incomoda, né? Vamos lá, você buzina, xinga o motorista que fez uma barbeiragem na sua frente, mas quando é você que faz a mesma coisa, aí aparece uma ótima justificativa, será? Você critica quem joga lixo no chão, mas aquele pedacinho de papel que caiu da sua mão, aí é pequenininho, não tem problema. Vai, de repente você para o carro, naquele local que é proibido, mas ligou o pisca-alerta e pensa, aí é rapidinho. Agora eu te pergunto, e se o vidro estiver fechado, com aquela película bem escura, é melhor ainda, né? Ninguém tá vendo. Mas será que você faria exatamente a mesma coisa com os vidros totalmente abertos? Será? Porque existe uma diferença enorme entre ter ética e ter vergonha de ser visto fazendo algo errado. Olha, ética não é o comportamento que você apresenta quando tem plateia, é o comportamento que você escolhe quando ninguém tá olhando. E talvez o grande problema seja exatamente esse. Somos extremamente rigorosos para julgar as pequenas transgressões dos outros e extremamente criativos para justificar as nossas. Então, antes de buzinar, xingar ou apontar o dedo, faz uma pergunta. A ética que eu exijo dos outros é a mesma que eu pratico quando ninguém tá olhando? E aí, gostou desse Positive Cast? Faz o seguinte, vai lá no meu Instagram. Aí você pode ficar sabendo sobre como marcar uma consulta, me contratar para palestras e sobre a minha imersão de oratória. O meu Instagram é @carlosbonou. Lembrando que Bonou é Bonow. Faça um extraordinário final de semana e vem comigo, porque a vida pede mais positividade.
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2: O Banco Central do Brasil e o Banco Central Europeu iniciaram um estudo para avaliar a possibilidade de conectar o PIS ao TIPS, Sistema Europeu de Liquidação de Pagamentos Instantâneos. A análise vai considerar aspectos técnicos, operacionais, jurídicos e de negócios. Segundo o Banco Central, a integração poderá permitir pagamentos e transferências entre Brasil e países da área do euro de forma mais rápida, com recursos disponibilizados em moeda local e potencial redução de custos. O estudo faz parte da agenda de evolução do PIX e das iniciativas internacionais para facilitar pagamentos transfronteiriços. 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Daqui a pouco tem mais uma Atualizando.
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2: De volta aqui na Positividade, vamos dar um giro pela cidade, começando pela Zona Oeste. Você que está saindo de Jacarepaguá, atenção nos acessos da linha amarela ali na CDD, motorista vai perdendo um pouco mais de tempo. Também na chegada à Praça do Pedágio, caminho para Grajaú, Jacarepaguá apresenta dificuldade já a partir da Gabinal, isso aí saindo da Barra, né? E ali daquela região da Gardênia. Para quem tá pegando a Cândido Benício, até que não observo tantos problemas, chegada Hernani Cardoso por conta do trânsito, para quem tá vindo ali de Oswaldo Cruz, também do Valqueire, vai perdendo um pouco mais de tempo. Dom Helder Câmara, logo nos acessos pelo viaduto de Cascadura, tem uma movimentação maior, melhor em Piedade, na chegada a Del Castilho, esse trânsito aumenta. Para quem tá saindo pela Arquês Cordeiro, até que é uma boa, tá? Principalmente ali da região do Caxambi, perde um pouco mais de tempo já na chegada ao Salgado Filho, acessos a Marechal Rondon também com trânsito maior. Para você que tá vindo pela Zona Sul, atenção na Borges Medeiros, logo depois do Clube Naval, por Botafogo também, na Voluntários, principalmente depois da Real Grandeza. São Clemente subindo, atenção, próximo a Barão de Lucena. 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Já tem mais aqui na Positividade.
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0: Positividade FM 104.5 foram as últimas do Brasilidade. Titãs, Miséria, Cris Delano, remix do DJ Meme, Estrelar e Gilberto Gil palco. E a gente refaz aquele convite de sempre. Agora começando a propaganda política, você pula pro aplicativo da Positividade para continuar ouvindo música boa e a gente volta a se falar. Em 104.5 às 7h25 e continua se falando pelo aplicativo da Positividade. 6h59, segunda-feira, 6 da manhã, tem mais Brasilidade.
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0: Positividade FM 104.5. Tá vendo como é que é só musicão na nossa programação? Bruce Hornsby and the Range, That's the Way It Is. Justin Timberlake, Can't Stop the Feeling. Madonna, Vogue. São 7:12. Um bom dia pra você que tá aqui na Positividade, tá no aplicativo da Positividade ouvindo música boa. E a gente, como sempre, refaz o convite. Quando tiver a propaganda política, pula pro aplicativo da Positividade pra você continuar ouvindo música boa. E daqui a pouquinho, 7:25, eu vou dar bom dia novamente, mas pra turma que tá em 104.5 na Rádio Positividade. Sabia que hoje é dia do rádio? É! Parabéns pra todos! Todos o quê? Todos os aparelhos, né? Porque é dia do rádio, não é dia do radialista. Então, parabéns para os aparelhos radiofônicos.
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0: Ah, para começar bem o dia, agora 7:13. Aquela pessoa fácil, extremamente fácil, é essa aí mesmo. Versão acústica, Jota Quest na Positividade.

0: Positividade FM 104.5. Você acabou de ouvir Colome, Causas Naturais. Teve também The Cure, Friday I'm in Love. Bom dia! Sim, eu já dei bom dia pelo aplicativo, mas agora estou dando bom dia pelo 104.5 da Positividade. Uma ótima sexta-feira! Sexta-feira, 25 de setembro de 2026. Que você tenha um dia muito maneiro de trabalho, de estudo, de correr atrás, ou de não fazer nada, ou trabalhar em casa. Abraço aqui do Carlos Alberto, tamo juntos até as 11 horas da manhã. Positividade. 7:31.
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3: De volta aqui na Positividade, por conta de problemas ali no asfalto, na Rua das Laranjeiras, quase na chegada Sebastião Lacerda, isso descendo em direção ao Largo do Machado. Você que está vindo da Lagoa e tem que acessar ali Laranjeiras, região do Largo do Machado, dê preferência por circular em direção a Botafogo. Vai dar uma volta maior, mas vai evitar todo esse trânsito já a partir do Cosme Velho, na saída do Rebouças, em direção ali às Laranjeiras, em direção a Sebastião Lacerda. Você que está vindo pela Pinheiro Machado também encontra dificuldades a partir do viaduto Santiago Dantas e na chegada ao Palácio Guanabara. O caminho pela praia Enseada apresenta melhores condições. Quem tá pela praia de Botafogo também vai encontrando uma circulação melhor, é uma ótima alternativa, tá? 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Já já tem mais aqui na Positividade.
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0: 7:33.

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Positividade FM 104.5 Amy Winehouse, Valerie, R.E.M. Shine Happy People, When in Rome, The Promise. 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Adelaide, minha Namparaguaia. 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Eu tenho medo, medo da ex, medo do final do mês e por aí vai. 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

Positividade FM 104.5, Colin Hay into my life. You too, I still haven't found what I'm looking for. Teve também a Anitta e Alexandre Carlo, Abre Caminho. Promoção, temos! Temos resultado agora. 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Marcos Vinícius, olha, a equipe de promoções, Marquinhos, vai entrar em contato com você pelo WhatsApp e combinar tudinho. 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

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Positividade 104.5. Crazy little thing called love. Queen, crazy little thing called love. Teve também Money, I Don't Know Why, Lauryn Hill, Do Whoop. 8h14, mais promoção temos. 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Amanhã. Se quiser pintar no show do Naldo Bene, tem aqui o stand-up do show do Naldo Bene. 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

0: Positividade FM 104.5, Lisa Stanfield, All Around the World. Teve também Maroon 5, Sunday Morning, Marisa Monte, Beija Eu. São 8:30. Tá na hora de mais um
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0: Alexandre Araújo, muito bom dia.
2: Fala, Casobi, tudo bem? Bom dia para você, para os amigos ligados aqui na Positividade. Som ao fundo aqui, a seleção brasileira jogando lá na Austrália, em Townsville, num gramado que parece um pasto.
0: Nossa, tá, eu diria, né, que tá páreo duro com o gramado do Maracanã, hein?
2: Tá, mas melhorou, porque a empresa lá da NFL colocou uma fibra ontem sintética. Tá bonito lá o negócio lá, pode ser que engane, mas esse aí tá muito ruim mesmo. E o retrato é do primeiro tempo da partida, que teve a Austrália um pouquinho melhor, né? E o Brasil teve até um gol anulado, o Estevão, 45 minutos, teve uma revisão do VAR, e aí falta. Acharam uma falta do Bruno Guimarães, né?
0: É verdade.
2: Do lance, né?
0: Agora talvez o Estevão, até agora pelo menos, foi o, acho que, o melhor jogador do Brasil, né?
2: Foi destaque, né?
0: É.
2: Ele é um bom jogador, né? Sim, ele é bom jogador. Sim, ele é bom jogador.
0: E o Endrick não fez nada, e o goleiro Hugo foi notado por duas saídas de gol erradas, parecida uma delas com aquele gol do Paquetá contra o Corinthians, que ele largou a bola nos pés do Paquetá. Mas tudo bem.
2: Tá bom. Austrália, quase faz uma lambança agora na saída de bola, Hugo, aí, se não pressionar. Se pressionar muito, ele entrega também. Não leva muita confiança nesse goleiro do Brasil, não.
0: Vamos deixar claro que não é perseguição.
2: É, lógico que não.
0: apenas constatação de fatos, não é, Alexandre?
2: É, exato. É. Agora, o destaque pra mim, vendo aqui o jogo, é essa camisa da seleção australiana, esse verde misturado com... É um
0: uma abóbora.
2: Rosa,
0: é abóbora.
2: É uma abóbora. Parece a harmonia da mangueira, né? destaque esse primeiro tempo, essa camisa da... Fora isso aí, Casoli, não tá dando vontade de ver esse jogo, não, sendo bem sincero, tá?
0: Mas nem um pouco. Eu tô falando com você, doutor, a gente tá conversando, trocando essa ideia, eu tô vendo o jogo aqui. Então,
2: tô vendo aqui também.
0: Nada acontece, tá? Nada acontece. Então você que tá ouvindo a Positividade, não tá perdendo nada.
2: Não tá perdendo nada.
0: Absolutamente nada. E a gente vai jogar de novo contra a Austrália, né?
2: Exatamente. Vou ter mais um joguinho contra a Austrália dia 29. Dia 29, popular... Terça-feira.
0: Exatamente.
2: Também às 7 da manhã, a galera acordando cedo, né? Chegando atrasado no trabalho pra ver mais um jogo. E depois, aí é sábado, 11 da manhã, contra a Índia.
0: Nossa, isso aí, eu tô aguardando esse jogo ansioso, viu?
2: Até comprei a minha bandeirinha já, camisa nova e tal. Tô sendo pra seleção brasileira. Só a escalação aqui, ó, da rapaziada que tá jogando, ó. É o Hugo Souza, né? O Mateuzinho, olha os laterais. Mateuzinho e Douglas Santos, aí não dá, né? Marquinhos e Vitor Reis.
0: O Douglas Santos, deixa eu me interromper, Alexandre. O Douglas Santos é aquele lateral que ele só avança até um pouquinho depois do meio de campo, recebe a bola e volta pro zagueiro.
2: É meio estilo René do Fluminense, né?
0: Não fala assim.
2: É mais preocupado em defender do que mas é o lateral, assim, na origem mesmo, que é mais a preocupação em defender do que atacar, né? E esse é o Brasil com o Estevão aí, Vini Júnior, Rafinha e Edson. O Vini Júnior tá bem, não?
0: Não.
2: Não?
0: Não, mas aí, vamos fazer o seguinte, vamos tentar defender a rapaziada, aquele início de temporada lá na Europa, né? Agora, se tá no início de temporada na Europa e os jogadores que jogam na Europa estão aí e não estão bem, por que que ele já não tira logo, coloca a galera que tá jogando aqui no Brasil, que tá bem, né? Parece que vai entrar agora o...
2: Douglas Luiz. Agora vai, Casola.
0: Agora vai! Vai entrar, já entrou o Douglas Luiz.
2: Aí o Bruno Guimarães. Quando você olha e fala, pô, Douglas Luiz, aí você fala, é agora, é o momento do gol.
0: Vamos relembrar que o Bruno Guimarães é aquele que perdeu o pênalti contra...
2: Contra mas não era ele pra bater, né?
0: Não era ele pra bater. Tudo bem. Vamos só lembrar Ampassan, né? Mas continua, vamos lá. Vamos falar dos clubes cariocas?
2: Só uma passada aqui rapidamente pelos amistosos, porque ontem tem muita coisa legal. Tivemos 3-1 Japão sobre o Uruguai, lá no estádio Seu Miyagi, do Karate Kid.
0: Miyagi.
2: Lembra, Seu Miyagi?
0: Lembro.
2: Dentro do assoalho.
0: Lembro.
2: Holanda, aliás, a série é ruim do Karate Kid, é ruim. O Daniel San velho, é ruim aquilo, é deprimente.
0: Também acho.
2: Holanda e Alemanha, 1-1, né? Estreia dos treinadores. Portugal venceu o País de Gales com o seu Jorge Jesus aí, ó. 1-0.
0: Opa.
2: Portugal. Né?
0: Cristiano Ronaldo em campo.
2: Cristiano Ronaldo tentando chegar ao milésimo gol e vai chegar.
0: Aos 40, aos 41, né? Tá com 41 anos o Cristiano Ronaldo.
2: E faltando acho que 20, 22 gols só pra ele chegar ao milésimo gol.
0: E o Rafinha agora, acabou de perder um gol, viu? Ele e o goleiro.
2: E a Argentina vai jogar contra Benin, né? Vai ter a despedida do Messi.
0: Sim, sim, sim.
2: Buenos Aires, Monumental de Nunes, não tem mais ingresso. Em 1h30 acabou tudo. Ah, eu iria nesse jogo.
0: Sim, porque, despedida do Messi.
2: Também da Argentina. Bom, rapidamente que os clubes do Rio aqui, Casório. Flamengo Estudiantes, vai ser lá no campo do Estudiantes mesmo. Primeiro jogo, né? No estádio Jorge Luiz, é o estádio El Uno, né? Casa do time argentino, tava aquela indefinição, para o setor visitante, fizeram um acerto, a partida vai ser lá. Hoje, atenção, torcedor do Vasco, teremos o leilão, é da SAF, tá? Só o Lamáquia tá no leilão. Então, ou seja, ele foi o que apresentou a proposta, é ele que vai ganhar o leilão. É isso. Ponto final, acabou. E o Casuab sabe muito bem, porque tem a terceira camisa do Vasco, a amarela, que faz homenagem a embarcações históricas do clube.
0: Uma bonita camisa. Bonita, né? Camisa. Lembram? O lema amarelo-ouro?
2: Ih, tem lá na rouparia do Garcia.
0: Sim, povão. É? Alô, Rafa! Olha a rouparia do Garcia aí.
2: Alô, Rafa. Foi eleita a camisa mais bonita do futebol brasileiro. Quase gol do Brasil agora.
0: É, nossa senhora, quem foi que emendou essa bola aí por último? Estevão. Hein? Foi
2: Estevão?
0: O
2: Estevão?
0: Ai, meu Deus. Ah, eu lembro, sem querer ser saudosista, eu lembro aqueles jogos contra a Austrália que Romário e Ronaldinho Gaúcho, Ronaldinho Fenômeno jogavam, né? Cada um fazia 3 gols, aí...
2: Exato. Olha o gol que ele perdeu, pelo amor de Deus. Era assim, era só empurrar pro gol, vamos defender assim, que o gramado tá horroroso, né? Mas ele pegou na canela.
0: Pois é, né? Olha aí. Nossa senhora, foi na meu canela mesmo. Foi na canela mesmo do Estevão.
2: Na canela mesmo. Né? Vou entrar mais duas peças agora aí, ó. Mais dois bonecos vão entrar agora. Então, Pedro,
0: vai entrar o Pedro. Tá, o Pedro do Flamengo, cadê? Quem é o outro aí que vai entrar?
2: Vamos ver. Saiu o Vini Júnior.
0: E saiu o Mateuzinho, né? Mateuzinho chegou a entrar, não?
2: O Mateuzinho é fraco, hein? Nossa. Samuel Lino, ó. Jogadores do Flamengo entrando aí, ó.
0: Olha, aqui estão pelo menos com ritmo, né? Vamos ver o que, que vai acontecer.
2: Foi o que você falou. Saíram aqui, ó. Pedro entrou. Samuel Lino também entrou. Uhum. Saiu o Vini Júnior, saiu o Hendrick. Agora vamos, agora vai. Esse é gol do Pedro. Falei ontem, meu palpite ontem. 1-0 o gol do Pedro.
0: É mesmo?
2: É.
0: Então vamos ver.
2: Esse é gol do Pedro. O Brasil vai vencer.
0: E vamos ver o que Samuel Lino vai fazer nos campos lá da Austrália. Bom, sendo assim, acho que já foi, né, Alexandre? Tem mais algo mais a acrescentar, não?
2: Só aqui do Martinelli, que tá no banco, jogador do Fluminense, né? Uhum. O volante Martinelli. Ele é um dos 10 jogadores mais valiosos atuando no futebol brasileiro, hein?
0: Olha! Coisa, hein?
2: Se entrar o Martinelli, vai ser titular dessa seleção. E aí vai ser vendido o Fluminense. Fica no banco aí o Martinelli. Fica escondido aí, Ancelotti. Deixa
0: escondido. Não, vamos continuar fortalecendo o Flusão, né? Nada de vender agora. Não é o momento, né?
2: Tem uma opção aqui no chat, você tá vendo aqui, da transmissão. O que, é que você mudaria no segundo tempo? Goleiro, defesa, meio campo, ataque. Eu vou mudar de live, Casal, que tá muito ruim esse jogo.
0: Nossa senhora. Alexandre, segunda-feira a gente troca mais uma ideia, 8h30 da manhã, viu? Aí eu vou lembrar aquele nosso velho conhecido, Maurício Menezes, quando o jogo estava assim, o que ele dizia? Mas que joguinho gostoso esse! Tchau, Alexandre, um abraço. Bye, bye.
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0: Inimigos do Rei. Olha, se você gosta dos Inimigos do Rei, ah, aquela música, Adelaide, minha não paraguaia. E essa música aí, Medo, eles estão fazendo show hoje, a partir das 7:30 da noite, no Teatro Rival. Eu já dei par de ingressos ainda há pouquinho. Daqui a pouquinho tem mais um par de ingressos pro show dos Inimigos do Rei. Daqui a pouquinho, porque agora tem W.
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0: É bonita demais essa música, né? Positividade FM 104.5. Somewhere Only We Know. Keen, teve também W, Looking at My Girl. Caso interessar, possa. Austrália 1, Brasil 0, tá? E se você ouviu o Esporte com Positividade da Pouquinho com Alexandre Araújo, que a gente trocando uma ideia aqui, nós falamos que o goleiro Hugo Souza não é um goleiro de seleção brasileira. O gol da Austrália foi de falta e passou a meio metro do braço do Hugo Souza. Acho que a gente acabou secando demais ele.
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0: 8h53.
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4: As obras de ampliação e modernização da rodovia Presidente Dutra no trecho entre Irajá e Seropédica já chegaram a 70% de execução. O projeto, que recebe investimento de R$ 997 milhões, prevê 35 quilômetros de vias marginais, quase 90 quilômetros de faixas adicionais, além de 20 passarelas, 80 pontos de ônibus, 92 acessos e 4 novas alças de conexão. Também estão previstas melhorias no Trevo das Margaridas e um novo acesso a Queimados. Segundo a concessionária Ecovias Rio Minas, a previsão é concluir as intervenções até setembro de 2027. 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Daqui a pouco tem mais um Atualizando.
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1: 9:02.

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Positividade FM 104.5, Harry Styles, As It Was. Teve também Tony Garrido, tema de solteiro, solteiro no Rio de Janeiro. Quem se deu bem pelo 21981281045 levou par de ingressos pro stand-up do Naldo Beni. O Naldo, aquele que manda tudo na real. É tudo verdade o nome do stand-up do Naldo. E vai rolar no Teatro Fashion Mall amanhã. Foi o Rogério Augusto Machado Coelho. Valeu, Rogério. 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
1: 928.
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4: Eleitores que pretendem usar o e-título nas eleições de 2026 devem ficar atentos ao prazo para baixar e validar o aplicativo. Segundo o Tribunal Superior Eleitoral, o acesso para algumas funcionalidades poderá ficar temporariamente indisponível durante o fim de semana da votação para evitar sobrecarga. Para utilizar o documento digital, é importante fazer o primeiro acesso com antecedência, informando dados pessoais, respondendo às perguntas de segurança e criando uma senha. O aplicativo também permite consultar o local de votação. Quem tiver o título suspenso ou alguma restrição cadastral poderá acessar o aplicativo, mas continuará impedido de votar. 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Daqui a pouco tem mais uma atualizando.
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0: Positividade FM 104.5, Tainted Love, Soft Cell, teve também LS Jack, que aliás é um sucessaço da década de 80 do Radio Táxi, Garota Dourada, regravação aí do LS Jack. E Alanis Morissette, Thank You.
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0: 9:37.
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0: Positividade FM 104.5 é só musicão na nossa programação. Hey baby! Dancing in the Dark, Bruce Springsteen. Teve também Lily Allen, Smile, Lenny Kravitz, In and Over Till It's Over e Lulu Santos, Um Pro Outro. E tem Festa das Boas que se aproxima velozmente. 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
0: 10:03.
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É só musicão na nossa programação. Genesis, That's All. Vanessa da Mata, ai, ai, ai, ai, papai, sextou. Simple Red, Something Got Me Started. E Tears for Fears, Sowing the Seeds of Love. Ó, tem show bom hoje, hein? Tem boa hoje, hein? Inimigos do Rei no Teatro Rival com o show Vem Cá Ficar Comigo. E também Uma Barata Chamada Cáfica, que é essa que eu acabei de cantar. Adelaide, Minha na Paraguaia. E tem Medo também, que a gente toca aqui na programação da Positividade. Um show maneiríssimo, humor ácido, crítica social, muita irreverência. É hoje no Teatro Rival, Inimigos do Rei. Ingressos à venda, www.simpla.com.br. Promoção...

0: Bom dia! 10h34.
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3: O governo federal reduziu de 17,9 bilhões para 16,1 bilhão de reais o total de despesas sob contenção no orçamento de 2026. A mudança foi apresentada no relatório do quarto bimestre e inclui 2,4 bilhões de reais em bloqueios e 13,6 bilhões em contingenciamento. A revisão das despesas abriu espaço para o reajuste de 15% no Bolsa Família, que passa a ter benefício mínimo de R$ 691 a partir de outubro. O governo também revisou para baixo as projeções de gastos com previdência, pessoal, BPC e subsídios. 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Daqui a pouco tem mais me atualizando.
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0: Muito bom, hein? I am the one I love. Teve também Black Eyed Peas, Pump It, Adriana Calcanhoto, Cariocas, Morrissey, Shoot the Head. E quem mais? Quem mais se deu bem aqui? Rodrigo Martins da Silva Carrilho. Fala, Rodrigo. Vai no show do Inimigos do Rei logo mais. Showzaço a partir das 7:30 PM, Teatro Rival. O Rodrigo, a equipe de promoções da Positividade, vai entrar em contato com você pelo WhatsApp, combinar tudinho, tá bom? Pra você ir no show do Inimigos do Rei. É hoje no Teatro Rival, a partir das 7:30 PM. E amanhã, 14:00 PM, a gente se fala mais. Boa sexta-feira, Marcos Vinícius Moreno já está aqui. Um abraço, aproveite bastante e não esqueça, meta o pé na jaca, mas com moderação.
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0: 10:59.

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0: Positividade FM, TLC, Waterfalls, Black Eyed Peas, Pump It. Bom dia, dia bom, sextou, sexta-feira, 25 de setembro, tudo bem? Aqui é o Marcos Vinícius Moreno, uma ótima sexta-feira pra você, um ótimo final de semana, o sol deu as caras hoje, mas não se anima muito não, tá? É meio aquilo que eu falo sempre, é o sabor sol, hoje pode ser que chova ainda, mas vamos aproveitar o dia, aproveitar essa energia boa que a positividade manda pra você. E com promoção fica melhor ainda. Naldo Bene, que teve ontem aqui na Positividade, sensacional, sensacional. Ele tá de volta, mas agora de um jeito que você nunca viu. 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Vamos nessa, música boa o tempo todo por aqui, são 11h10. Bom dia!
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104.5 Positividade FM, Lu Bega Mambo Number 5. Teve também Paralamas, Meu Erro, Nelly featuring Kelly Rowland, Dilema, é só música boa. 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
2: Olá, muito bom dia para você que tá ligado aqui na Positividade FM nessa manhã de sexta-feira. Eu sou Marcos Soares e a partir de agora a gente traz para você as notícias de hoje do Atualizando. O Tribunal Superior do Trabalho determinou o retorno dos trabalhadores dos Correios às atividades a partir desta sexta-feira. Em julgamento nesta quinta, a corte considerou que a greve iniciada em 10 de setembro não foi abusiva. Os ministros também autorizaram uma compensação dos dias parados sem desconto nos salários. A decisão foi tomada no julgamento do dissídio coletivo da categoria, que envolve as reivindicações trabalhistas e o impasse nas negociações deste ano. Após o julgamento, os sindicatos informaram que ainda vão se reunir para definir os procedimentos para a retomada das atividades. 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Daqui a pouco tem mais uma Atualizando.
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Bom, então, se você não tem o aplicativo da Positividade FM, baixe agora para você poder continuar ouvindo muita música boa, claro, aqui na Positividade, tá? E aí depois a gente volta com mais música, mais promoção e tudo isso, tá bom? Segura aí, rapidão, já já estaremos de volta, saca?

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Positividade FM, é uma partida de futebol, Skank. Teve também Depeche Mode, Strange Love, Bruno Mars, Lady Gaga, Die With A Smile. E quem tá levando ingressos pro show do Naldo Bene amanhã no Teatro Fashion Mall é Rosane Gonçalves, final do telefone 6778. Rosane, se deu bem, a nossa equipe de promoção vai entrar em contato pelo WhatsApp, tá bom? 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Agora, meio-dia e 16. 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

0: litro de diesel. A medida, que ainda será formalizada, deve ser anunciada nesta semana. O benefício é resultado da soma de duas subvenções, uma de R$ 1,12, que termina neste sábado, e a outra de R$ 1, criada no início de setembro. Segundo o Ministério do Planejamento, a continuidade busca evitar uma alta repentina nos preços do combustível, isso em meio às oscilações do petróleo e às incertezas no mercado internacional. 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Daqui a pouco tem mais me atualizando.
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0: 5 Payphone, Eagle White Cherry, Save Tonight, Lulu, Satisfação, YouTube, Burrigo. É música boa atrás de música boa. Como é que pode, cara, ter uma rádio assim que só toca musicão o tempo todo? Um atrás do outro, hein? Essa é a positividade. Aqui é o Marcos Vinícius Moreno e daqui a pouquinho tem muito mais, hein? Aguenta aí.
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0: Faltando 2 minutinhos para uma.

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com Positividade FM, Smash Mouth, Walking on the Sun. 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
1: 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O Banco Central do Brasil e o Banco Central Europeu iniciaram um estudo para avaliar a possibilidade de conectar o PIS ao TIPS, Sistema Europeu de Liquidação de Pagamentos Instantâneos. A análise vai considerar aspectos técnicos, operacionais, jurídicos e de negócios. Segundo o Banco Central, a integração poderá permitir pagamentos e transferências entre Brasil e países da área do euro de forma mais rápida, com recursos disponibilizados em moeda local e potencial redução de custos. O estudo faz parte da agenda de evolução do PIX e das iniciativas internacionais para facilitar pagamentos transfronteiriços. 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Daqui a pouco tem mais uma Atualizando.
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5 Positividade FM, The Police, Every Breath You Take, Florence the Machine, Dog Days Are Over. E quem tá levando ingressos pro Babilônia Círculos? Círculos, ó, que círculos, cara, tá louco, é Círculos, tá? Babilônia Círculos. Estreia no dia 9 de outubro, a partir das 8 da noite. Quem se deu bem foi Magna Coelho, final do telefone 3810. Magna, você tem 5 dias úteis a partir da próxima semana para pegar seu prêmio entre 14 e 19 horas na rua Vitor Civita 66, bloco 5, loja 101, barra Olímpica. Nossa equipe de promoção vai entrar em contato pelo WhatsApp, tá bom? 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Daqui a pouquinho tem o resultado. 21981281045. Aqui é o Marcos Vinícius Moreno. Já já

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0: 5 Positividade FM, Culture Beat, Mr. Vem. 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

0: 104.5 Positividade FM, The KLF 3AM Eternal, TV Nenhum de Nós, o astronauta de mármore Sam Smith, I'm Not the Only One. E daqui a pouquinho tem mais música. 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
3: As obras de ampliação e modernização da rodovia Presidente Dutra no trecho entre Irajá e Seropédica já chegaram a 70% de execução. O projeto, que recebe investimento de 997 7 milhões de reais, prevê 35 quilômetros de vias marginais, quase 90 quilômetros de faixas adicionais, além de 20 passarelas, 80 pontos de ônibus, 92 acessos e 4 novas alças de conexão. Também estão previstas melhorias no Trevo das Margaridas e um novo acesso a Queimados. Segundo a concessionária Ecovias Rio Minas, a previsão é concluir as intervenções até setembro de 2027. 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Daqui a pouco a gente volta com mais uma Atualizando.
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0: Hollow Man. Cara, isso é bom demais, né? Isso me lembra Rock and Radio, logo mais 7 da noite. Muito rock and roll ao vivo pra você aqui na Positividade FM. E é o seguinte, ó. Quem tá levando o voucher no valor de R$100 do JPA Gastrobar em Jacarepaguá é Eliane, final do telefone 7502. Eliane, se deu bem, a nossa equipe de promoção vai entrar em contato pelo WhatsApp, tá bom? 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Tá afim de concorrer aí? Então manda pra gente o WhatsApp no 2198-128-1045. Show é amanhã, tá? Naldo Bene, de um jeito que você nunca viu. 2198-128-1045. Mas aí quando você for se inscrever na promoção, coloca o sobrenome também, pra gente saber direitinho tudo, caso seja aí nome na lista e tal, pra botar teu nome completo, tá? Então sempre que você for participar das promoções aqui, nome e sobrenome. 2198-128-1045. Daqui a pouquinho a gente volta. Aqui é o Marcos Vinícius Moreno, segura aí.
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1: Eleitores que pretendem usar o e-título nas eleições de 2026 devem ficar atentos ao prazo para baixar e validar o aplicativo. Segundo o Tribunal Superior Eleitoral, o acesso para algumas funcionalidades poderá ficar temporariamente indisponível durante o fim de semana da votação para evitar sobrecarga.

0: criando uma senha. O aplicativo também permite consultar o local de votação. Quem tiver o título suspenso ou alguma restrição cadastral poderá acessar o aplicativo, mas continuará impedido de votar. Daqui a pouco tem mais me atualizando.
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0: 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Quem tá levando par de ingressos pro stand-up do Naldo Beni amanhã, lá no Teatro Fashion Mall, é Bruna Maia, final do telefone 1190. Bruna, se deu bem, a nossa equipe de promoção vai entrar em contato através do WhatsApp, tá bom? Vanessa Victorino!
1: Eu!
0: Tá na área, vai ficar contigo até às 9. E eu volto amanhã? Não! Domingo? Não! Segunda-feira! Minha folga, comporte-se na minha ausência, hein? Tá bom? Valeu, então, um abraço, beijo do Marcos Vinícius Moreno, bom final de semana, valeu!

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0: 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Já volto, me espera aí.
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0: 5:01, boa tarde.

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2: Olá, uma ótima tarde para você, ouvinte da Positividade. Começando com destaque sobre a linha amarela, tem uma faixa ocupada na altura de Bom Sucesso, no sentido Fundão, por conta de um acidente entre carro e moto. Observa o trânsito lento no trecho, há reflexos na altura de Inhaúma. Você que sai da zona sudoeste em direção à zona norte, dê preferência pela autoestrada Grajaú-Jacarepaguá. Na Avenida Brasil, tem uma faixa ocupada na pista central por conta de um acidente entre dois carros na altura de Bom Sucesso, no sentido Zona Oeste, que complica também bastante a movimentação para o motorista. 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Daqui a pouco tem mais aqui no Atualizando.
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1: Positividade FM 104.5, Bora Esporte com Positividade, com ele, Alexandre Araújo. Boa tarde.
2: Fala, Vanessa, tudo bem? Boa tarde pra você, pra todo mundo que tá ligado aqui na Positividade. Falei pra você, hein, Vanessa, ontem.
1: Pois é, né?
2: Eu avisei.
1: Mas foi o que, afinal? 1-1?
2: É, foi 1-1. É, com gol brasileiro no finalzinho, né?
1: Eita,
2: a Austrália saiu na frente, fez 1-0. Num gol de falta, na falha do Hugo Souza, goleiro da seleção brasileira, que não pulou na bola, ficou olhando a bola entrar, entendi nada. O Brasil não jogou absolutamente nada, um gramado horroroso. A Austrália com aquele uniforme feio, parecia o pessoal da Harmonia da Mangueira, nada contra a Mangueira, lindo, verde e rosa, mas não gostei do design do uniforme da Austrália. E muito menos do futebol apresentado pelo Brasil, continuou muito mal, né? Brasil antigamente, mas antigamente era diferente. Mas é, antigamente era diferente, era bom. Antigamente o Brasil pegava a Austrália, era 8-0, 7-0.
1: Hoje em dia.
2: Hoje a gente não conseguiu nem vencer a Austrália. Você vê a comemoração do gol do Rayan, o Ancelotti nem se mexe, fica parado. Não tem reação nenhuma, Ancelotti. O Tafarel, que é o preparador de goleiro, sai comemorando e tal. Eu também não comemoraria, porque empatar com a Austrália é uma vergonha.
1: Pois é.
2: Tudo bem, é amistoso, é o primeiro jogo depois da Copa do Mundo e tal. Mas assim, é a mesma seleção, mesmos erros.
1: Uhum.
2: É, a decepção é a mesma do torcedor. Aí o Ancelotti pediu paciência, evidentemente pediu paciência aí, mas, assim, você sabe que não dá muito ânimo na galera, né? Eu tava vendo aqui agora. Eu vou fazer uma analogia aqui, porque o Brasil jogou essa em Townsville, né? Townsville, na Austrália.
1: Ah.
2: É, e Townsville é a cidade da florzinha, da lindinha e docinho.
1: Não, meu Deus, super poderosos.
2: É, as meninas super poderosas. E tem os meninos poucos poderosos, né? Que é a seleção brasileira aí. É o Vinizinho, o Edriquezinho, o Rafinha, né? O professor Ancelotti. São os poucos poderosos, né?
1: Adorei.
2: Lá em Townsville. Aí ficou nisso aí, Brasil, 1-1. Vai ter o próximo jogo aí na terça-feira, 7 da manhã, né? Novamente contra a Austrália.
1: 7 de novo? Tu acordou, Alexandre?
2: É, acordei pra ver o segundo tempo só.
1: Você tava acordada no primeiro tempo.
2: É, eu vi o finalzinho do primeiro tempo ali, nos melhores momentos, voltando. Não tinha nada pra ver também, né? Melhores momentos. Teve nada. Mas não foi nada. Teve um gol anulado do Brasil no primeiro tempo.
1: Pois é.
2: Bem anulado, inclusive, gol do Estevão.
1: Isso que eu falo, você ainda falou que o gol ia ser dele. Tu ia...
2: É, mas teve uma falta. Pedro até entrou. Jogou nada. Samuel Lino também, jogadores do Flamengo. Mas foi uma partida muito aquém do Brasil, assim. Decepcionante. De novo. É uma pena. Aí os jornais da Espanha estão aproveitando, deitando e rolando, né? Para criticar. O jornal Marca decretou que o Brasil segue apresentando os mesmos vícios do ciclo anterior. Classificando o Brasil como um time sem futebol.
1: Errado não tá, né?
2: Ah, tá certo. Ainda mais eles. Eles podem falar à vontade. Espanha, né? Campeão
1: pois
2: do mundo.
1: Pois é.
2: Pode tirar onda, né?
1: E vem cá, e os amistosos aí pelo mundo afora?
2: Ó, tem uma notícia legal aí. Pro Messi, pelo menos. Vai ter casa cheia na despedida dele. Não seria diferente. Ingressos esgotados em 1h30 pro último jogo dele. Nossa. Na seleção da Argentina. Então, Argentina e Benin vai estar lotado aí pro Messi dar o seu último adeus pro torcedor argentino, jogando pela seleção, né? Ele sai jogando lá nos Estados Unidos. E tem vários amistosos. Na verdade, tem amistosos e tem Liga das Nações agora acontecendo. Vamos dar uma passada aqui, tem jogos em andamento. A França está vencendo a Turquia por 1-0, gol do Mbappé. A Itália, que não vai a 3 Copas seguidas, está jogando em casa e está perdendo para a Bélgica por 2-0. Fase horrorosa da seleção
1: pois
2: italiana.
1: É.
2: Momento muito ruim, né? Tá tendo ainda aqui, ó, Suécia 2, Romênia 1, Polônia 0, Bósnia 0. Joguinhos desinteressantes também, Montenegro 2, Chipre 1.
1: Nossa.
2: E são jogos aí de hoje da Liga das Nações, né? E final de semana aí tem mais algumas partidas também. Mas tá pegando mesmo, é o futebol americano que teremos. Daqui a pouco eu vou dar o meu palpite também pro jogo de futebol americano desse final de semana.
1: Ah, vai ter palpite pro jogo de futebol americano?
2: Tem, vou chutar, porque
1: eu
2: não entendo absolutamente nada.
1: É isso que eu imaginei.
2: Só chutar. É porque vai ter esse final de semana, é o futebol americano, que é a grande atração aí, né?
1: Tá, mas e o que tem o Vasco aí nesse meio?
2: Ah, o Vasco tem muito assunto do Vasco, porque a Almirante Participações, empresa do cara, do Marcos Lamarque, venceu o leilão hoje lá no Tribunal de Justiça do Rio de Janeiro.
1: Ah.
2: Aí deu esse passo decisivo para comprar a SAF do Vasco. Era a única empresa que estava participando desse leilão. Então, essa venda da SAF precisa ser aprovada ainda pelo Conselho Deliberativo do Vasco, pela Assembleia Geral Extraordinária, mas já é um grande passo aí, né? O Marcos Lamarque, mas tem também uma investigação em andamento para avaliar um possível conflito de interesse na negociação, já que ele é enteado da Leila Pereira, que é atual presidente do Palmeiras. Então, pode ter dois donos, né? vai mostrar que ali é uma empresa diferente, né, da Leila, né? Eu acho que vai seguir adiante aí, mas tem que esperar mais um pouquinho do torcedor. Enquanto isso, o Vasco segue brigando para tentar jogar no Maracanã, no jogo de volta contra o Boca pela Sul-Americana, que vai acontecer no dia 20 de outubro. Flamengo e Fluminense negaram o pedido do Vasco.
1: Ah, que ruindade.
2: Não. Quer preservar o gramado e tal. O Nilton Santos pode ser uma opção aí pro Vasco, nesse momento aí, já que não terá o Maracanã. E o Vasco foi premiado, né? Fizeram uma votação aqui, lá no GE, a camisa mais bonita do futebol brasileiro foi a camisa do Vasco, a amarela, a terceira camisa. Ganhou a eleição aqui. Terceira camisa do Vasco, camisa amarela do Vasco, que faz unidade de marcações históricas do clube. Ganhou a camisa mais bonita aí, pra galera, né? Enfim.
1: Rapaz, pois é.
2: Não acho, mas ganhou.
1: É, olha aqui, jogadores caros do futebol brasileiro. Quem são os jogadores que estão...
2: Essa é uma lista de jogadores mais valiosos do futebol brasileiro. E os primeiros aqui estão no Palmeiras, que é o Flaco Lopes, que vale 318 milhões. Depois é o Vitor Roque. Os dois primeiros são jogadores do Palmeiras.
1: Rapaz, 300 milhões.
2: Tá grana, né? Depois vem o Caio Jorge, aí o Montoro, que tá no Botafogo, Samuel Lino, do Flamengo, e aparece também aqui o querido Martinelli, jogador do Fluminense, tá na seleção brasileira, o nono colocado, são os jogadores mais valorizados aí do nosso futebol. Você vê, o primeiro nem brasileiro é, né? Que é o Flaco Lopes.
1: Pois é.
2: Que coisa, né?
1: Que coisa. Então, palpite.
2: Ah, só uma rapidinha aqui do automobilismo, porque a equipe Audi, né, confirmou a dupla de pilotos para 2027, vai contar com o brasileiro Gabriel Bortoleto. Já está confirmado aí na próxima temporada, ao lado do Nico Hülkenberg. É a nossa expectativa, né? Para voltar a vencer uma corrida na Fórmula 1, né? Muitos anos que o Brasil não ganha na Fórmula 1, né? Nenhuma corridinha, né? Nenhuma corridinha.
1: Pensar que todo domingo a gente tinha.
2: Nunca mais, né, Vanessa? Nunca mais. Eu nem vejo mais Fórmula 1.
1: Triste essa galera jovem que não teve esse privilégio de todo domingo sentar ali e poder ouvir o tantantã.
2: Acordar cedo, né?
1: Exatamente.
2: Aí, Tom, vencendo
1: exatamente. Coisas. Enfim. Bom, palpite então.
2: Meu palpite pro futebol americano. Vamos lá. Teremos
1: Baltimore
2: Ravens contra Dallas Cowboys. Vai ser 64. Baltimore Ravens, 32 pro Dallas Cowboys. 64 a 32, meu palpite.
1: Acho que não, acho que é mais.
2: É muito?
1: Não,
2: sei
1: acho
2: lá.
1: Que é pouco.
2: É pouco?
1: Não sei,
2: é
1: mentira.
2: É uma ideia. Vou até anotar aqui, pra segunda-feira.
1: Anota. Essa tem que anotar.
2: 64, Baltimore 64, Dallas Cowboys 63.
1: Não, 30? O que você falou?
2: 32, isso, 32. 60, eu não tenho nada. Eu tava vendo a imagem aqui do Maracanã agora, todo marcado com as jardas, com aquele Y agora. Tá um negócio horroroso. Ali é o templo do futebol, não é um negócio de futebol
1: pois
2: americano.
1: Pois é, né? Aí não querem emprestar pro Vasco, coitado.
2: É. Tá horrível. Não adianta querer me oferecer ingresso com tudo liberado, que eu não vou. Não vou, Maria. Não vou.
1: Eu muito menos.
2: Mas tudo bem. Vai pra praia, mano.
1: É, isso mesmo. É. Bom, então 64 a 32, segunda-feira você traz esse palpite que eu quero colocar ele aqui pra gente saber o que que tu... Se acertou. Se foi perto ou se foi longe. Demais. Até segundo, então.
2: Valeu, beijo.
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Já volto, me espera aí, são 5h59. Boa tarde.

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3: De volta aqui na Positividade, atualizando a movimentação na Transolímpica. Tem uma faixa ocupada por conta de um acidente envolvendo moto na altura do túnel Senador Nelson Carneiro, no sentido Avenida Brasil. Estou observando o trânsito lento para o motorista a partir do acesso pela Avenida Salvador Allende. Você que segue para Jardim Sulacap encontra melhores condições pela estrada do Catonho, fluxo apenas intenso nesse momento, atualizando também a movimentação na Transolímpica no sentido Recreio, trânsito apenas intenso, mas o motorista não enfrenta dificuldades. Pela Avenida Embaixador Abelardo Bueno, trânsito lento em direção à linha amarela, a partir do Parque Olímpico até a chegada à Estrada Arroio Pavuna, no sentido contrário, sentido Salvador Allende, está observando trânsito lento também para o motorista na Avenida Engenheiro Carlos Carvalho, nas duas pistas, a partir do acesso pela linha amarela. 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

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Olha aqui. Já mandou mensagem? Daqui a pouco eu vou liberar pra vocês CDC UK. É, porque dia 9 de outubro vai rolar esse CDC UK. Considerado um dos maiores tributos do mundo do AC/DC, chega no Quali Stage e você não vai dar mole. 21-DDD-98-128-1045, tô te esperando, são 6h26. Boa noite.

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1: O governo federal reduziu de 17,9 bilhões para 16,1 bilhão de reais o total de despesas sob contenção no orçamento de 2026. A mudança foi apresentada no relatório do quarto bimestre e inclui 2,4 bilhões de reais em bloqueios e 13,6 bilhões em contingenciamento. A revisão das despesas abriu espaço para o reajuste de 15% no Bolsa Família, que passa a ter benefício mínimo de R$ 691 a partir de outubro. O governo também revisou para baixo as projeções de gastos com previdência, pessoal, BPC e subsídios. Bem, por hoje é só. Eu, Marcos Soares, vou ficando por aqui com as notícias de hoje do Atualizando. Tô de volta na segunda-feira, bem cedinho, aqui pela Positividade FM. Ótima noite de sexta, bom final de semana. Até segunda.
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0: Já volto. E volto com Rock and Rage aqui na Positividade. Me espera aí, hein?
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0: 7 em ponto, boa noite.

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sexta-feira. Então vambora, né? Bora começar já com o pé na porta com Pink Floyd. 2 horas de muito rock pra você aqui na Positividade. 76, boa noite.

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Positividade FM 104.5, Metallica Rock and Radio nesta sexta-feira, sua sexta-feira lá em cima. Daqui a pouquinho tem a Voz do Brasil, mas a gente continua com música boa aqui na Rock and Radio, na Positividade FM 8h39. Boa noite.

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1: Positividade FM 104.5, Rock and Rage, Red Hot Chili Peppers, são 8h52 e bora que tem mais Rock and Rage, mais um pouquinho, mas tem.

Encontra aqui na Positividade FM, já sabe que agora tem a voz do Brasil. A gente continua com música pelo aplicativo, então já sabe, né? É música boa sempre aqui na Positividade FM. Sou Vanessa Victorini, pra você, 8h59, boa noite.